0: Tipo isso.
1: Boa noite,
2: você,
1: gente.
2: Mas você é, uma menina.
1: Ai, obrigada.
2: Você sempre.
0: Despacito, muito despacito.
2: Sim, meu amor.
1: Pra obrigada mim, pelo convite.
2: Obrigado por ter aceitado esse convite e ter vindo, né? Veio de lá de fora, veio de... do Panamá, você veio do... Não, veio dos Estados Unidos, né?
1: Veio, vim, de Miami.